0: MC Tota, DJ Godinho na produção, Livra 77 na direção, e vem no hotel.
1: Minha amiguinha, quantos aninhos você tem, Terel Teltel?